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2: Boa tarde e começa agora o programa em português da SBS Áudio desta quarta-feira, 13 de maio de 2026. Consigo hoje, Joana Pereira. Falo-lhe agora ao vivo desde os estúdios da SBS em Sydney, terra tradicional do povo Gadigal, e prometo fazer-lhe companhia ao longo da próxima hora. No programa de hoje, Luciana Fráguas conversa com a tradutora australiana Alison Entrekin, condecorada com a Ordem do Rio Branco por levar a literatura brasileira ao público da língua inglesa, incluindo uma nova tradução de Grande Sertão, Veredas, a obra máxima de Guimarães Rosa. Vamos também ficar a saber como um programa multicultural de caminhada reúne refugiados e imigrantes recém-chegados a Darwin, no território do Norte, promovendo uma melhor adaptação dos participantes à nova vida na Austrália. Como não podia deixar de ser, recebemos também notícias diretamente de Portugal. O nosso correspondente em Lisboa, Francisco Sena Santos, entrevista Álvaro Garrido, historiador e professor catedrático da Faculdade de Economia da Universidade de Coimbra. Bacalhau, um sabor português, uma história global. Este é o título do livro do autor, que reflete sobre a relação do bacalhau com a história social, económica e política portuguesa. É isso que temos preparado para a próxima hora, mas começamos com as principais notícias das últimas horas. E vamos então aos destaques desta quarta-feira, 13 de maio. O governo de Anthony Albanese está a ser criticado

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3: De 2026 foram atribuídos 218 milhões de dólares a medidas de combate à violência de género, 144 milhões a novas infraestruturas de saúde nos serviços de saúde controlados pelas comunidades aborígenes e 113 milhões a programas destinados a melhorar os resultados escolares. Além disso, 299 milhões de dólares serão destinados ao Programa de Emprego e Desenvolvimento Económico em regiões remotas, que pretende duplicar o número de empregos nestas zonas, passando de 3 mil para 6 mil. A SNAIC, aliás, é a primeira organização não-governamental nacional de defesa das crianças indígenas australianas. A diretora executiva da organização, Catherine Liddle, afirma que gostaria de ter visto mais medidas de apoio dirigidas a estas comunidades.
4: I think this budget was flagged as the budget for generation fairness for Aboriginal children and families. It's the budget of missed opportunity. There's very little funding dedicated to Aboriginal responses. There were plenty of community-led solutions on the table and very little commitment at a time when Aboriginal Torres Strait Islander children and families and the services that support them are under scrutiny and needing support the most.
3: Donald Trump afirma que não vai demorar muito até que a guerra dos Estados Unidos com o Irão termine de forma pacífica ou de outra maneira. As declarações foram feitas enquanto o presidente dos Estados Unidos se preparava para reunir com o seu homólogo chinês, Xi Jinping, em Pequim. Dados do governo norte-americano mostram que os americanos registaram mais uma forte subida dos preços no último mês, impulsionada em parte pelo aumento dos preços dos combustíveis associado ao conflito com o Irão. Donald Trump afirma que os preços dos combustíveis irão descer assim que a guerra terminar.
5: And as soon as this war is over, which will not be long, you're going to see oil prices drop and you're going to see a stock market, which is already at the highest point in history, go through the roof. You're going to see the golden age of America, frankly, and you're seeing it now. So as soon as this is, or don't forget, you have hundreds of ships that are loaded up with oil that want to come out. As soon as they come out, we're going to have a gusher of oil.
3: O diretor da Organização Mundial da Saúde, Tedros Adhanom Ghebreyesus, alerta os países para que se preparem para mais casos de antivírus após conclusão da fase de evacuação dos passageiros que estavam a bordo do navio de cruzeiro afetado pelo vírus. Tedros agradeceu à Espanha por ter acolhido a embarcação e apelou às autoridades que seguissem as recomendações da Organização Mundial da Saúde, incluindo um período de quarentena de 42 dias e a monitorização de contactos de alto risco. O diretor da OMS lembra ainda que o mundo aprendeu lições importantes com a pandemia Covid-19 e acrescenta que a operação para desembarcar os passageiros em segurança foi concluída com sucesso.
6: We should learn from this operation what has been done well and what were also the weaknesses identified, because there should be a constant learning and change should be a constant, improvement should be a constant, and I know countries see it that way. And that's why, by the way, based on COVID lessons, we're trying to improve the systems.
3: Um autocarro de turismo despistou-se esta terça-feira na Praça dos Restauradores, em Lisboa. Mais informações com José Rodrigues dos Santos, da RTP.
7: No acidente ficou ferido o condutor do autocarro e o condutor de um veículo ligeiro. Uma mulher que circulava no passeio também sofreu ferimentos. Todos os feridos são ligeiros e foram levados para o Hospital de São José. No local estiveram 4 veículos dos Chapadores de Bombeiros de Lisboa, apoiados por 20 operacionais.
3: O governo do Brasil afirmou ter recebido com surpresa a decisão da União Europeia de retirar o país da lista de países autorizados a exportar produtos de origem animal para consumo humano para o mercado da União Europeia. A medida foi aprovada pelo Comitê Permanente para Plantas, Animais, Alimentos e Ração da Comissão Europeia e entra em vigor a 3 de setembro. Segundo a Comissão Europeia, o Brasil foi excluído por não cumprir as regras sobre o uso de antimicrobianos na produção animal, como

A proibição de medicamentos usados para acelerar o crescimento dos animais ou destinados a tratamentos de infecções humanas. A decisão afeta a exportação de animais vivos e produtos como bovinos, aves, ovos, aquicultura, mel e derivados. A Comissão Europeia refere que o Brasil poderá voltar a exportar para a UE caso comprove o cumprimento das exigências sanitárias. Num comunicado conjunto, os Ministérios Brasileiros da Agricultura e Pecuária, das Relações Exteriores e do Desenvolvimento, Indústria, Comércio e Serviços, garantem que vão aumentar todas as medidas necessárias para tentar reverter a decisão e manter o fluxo de exportações para o mercado europeu. O governo brasileiro sublinha que já exporta produtos de origem animal para a Europa há 40 anos e defende que o país tem um sistema sanitário robusto e reconhecido internacionalmente. Boa tarde, eu sou a Joana Pereira e este é o programa ao vivo em português da SBS Áudio. Vamos agora a um breve intervalo e voltamos já de seguida com a entrevista de Luciana Fráguas à tradutora australiana Alison Entrekin. Fique connosco.

0: australiana Alison Entrequim acaba de receber a Ordem do Rio Branco, uma das mais altas honrarias concedidas no Brasil. A condecoração é concedida pelo presidente da República, Luiz Inácio Lula da Silva, a brasileiros e estrangeiros que tenham contribuído para a projeção internacional do Brasil. Alison é uma das mais importantes tradutoras da literatura brasileira para o inglês. Seu trabalho inclui traduções de obras de Clarice Lispector, Chico Buarque, Marcelo Rubens Paiva, entre outros títulos. Mas talvez seu maior desafio seja Grande Sertão Veredas, obra-prima de Guimarães Rosa, considerada por muitos quase que intraduzível. Eu sou Luciana Fráguas e falo agora com a Alison, que acabou de chegar do Brasil e fala comigo de Perth, na Austrália Ocidental. Oi, Alison, tudo bem? Seja mais uma vez bem-vinda à SBS em Português. Olá, Alison, tudo bem? Seja mais uma vez bem-vinda à SBS em Português.
1: Obrigada, Luciana. Obrigada pelo convite.
0: Você acaba de receber a Ordem do Rio Branco, anunciada no último dia 28 de abril. É uma honraria normalmente ligada à diplomacia. Na sua opinião, o que significa para você ver a tradução literária reconhecida dessa forma pelo Estado brasileiro?
1: Nossa, é uma alegria imensa. Entre os tradutores, a gente fala muito que a gente é embaixador da literatura de um país. Esse reconhecimento coloca num grau mais oficial. De fato, um governo está prestando atenção e percebeu o impacto que tem a tradução literária na exportação da literatura do Brasil. Em termos do mundo anglófono, o mundo que fala a língua inglesa, que abre portas. No mercado editorial, a literatura que é traduzida para o inglês acaba sendo uma espécie de vitrine para outras línguas e culturas também. Então, às vezes, a partir de uma tradução de uma obra para o inglês, os direitos também são vendidos para outros territórios e outros países. Além de abrir portas, é claro, para as pessoas conhecerem mais a fundo a literatura brasileira, principalmente uma obra-prima que é tão apreciada e tão especial para tantos brasileiros e que é uma coisa tão desconhecida fora do Brasil, com poucas exceções.
0: A gente está falando do Grande Sertão Veredas, de Guimarães Rosa.
1: Tem alguns países que têm traduções, algumas dessas traduções são bem antigas, nem circulam mais, mas simultaneamente com a publicação da minha tradução, vai sair também uma publicação na Alemanha, uma nova tradução na Alemanha. E espero que essas duas publicações vai sair também em países árabes.
0: De inglês é só a sua, dessas três?
1: Só a minha. Foram duas editoras que adquiriram os direitos de língua inglesa. Então, a Simon & Schuster vai publicar

0: nos Estados Unidos e no Canadá, e a Bloomsbury vai publicar no Reino Unido, Austrália, Nova Zelândia, Índia e um punhado de outros países da comunidade britânica. Então, essas duas editoras estão super em sintonia, vão fazer o lançamento oficial no mesmo dia. Isso não quer dizer eventos, isso é o dia que o livro está disponível para as pessoas comprarem. E aí depois vão ter eventos em lugares diferentes. A tradução alemã vai sair também em janeiro de 2027, e essa data foi escolhida justamente para coincidir.
1: Apesar de você ter morado quase 25 anos no Brasil e traduzido grandes obras da literatura brasileira, agora que você resolveu enfrentar Grande Sertão Veredas, você acredita que foi esse seu último desafio que trouxe essa Ordem do Rio Branco, uma medalha assim de altíssimo nível do Estado brasileiro?
0: Eu creio que sim, né? Eles não falam exatamente, né, a razão, mas eu imagino que sim. Pelo esforço, pelos anos dedicados a isso, pela pesquisa, pela quase impossibilidade de realizar essa tradução. Eu imagino que tenha sido por isso, espero que sim.
1: E foram quase 10 anos trabalhando nessa tradução, Alison.
0: Foram. Olha, 12 anos e contando ainda, porque até lançar acho que já vai fazer quase 13. Não foram 12, 13 anos puramente de tradução, tinha muito trabalho de bastidores também.
1: Você já entregou essa tradução ou ainda está trabalhando nela?
0: Não, já entreguei e já passou por várias etapas editoriais. O livro vai e volta várias vezes, porque passa pelo editor que adquire os direitos. Depois passa pelo copy desk, depois vem o que eles chamam de first pass, que é o livro, é uma conferência do livro. E nessa etapa eu imprimo e leio no papel e faço alterações. E aí chega o que eles chamam de second pass, que é justamente a conferência final. Eu estou no meio dessa conferência final. E todas essas etapas volta para mim. Eu tenho a palavra final sobre se alguma coisa vai ser modificada ou não. Tem esse vai e volta que demora meses.
1: Com o lançamento se aproximando e você nessa parte agora de checagem e revisão, como é que está a sua expectativa, né? Chegando perto do lançamento, você sente um pouco de nervosismo? Como é que você está se sentindo?
0: Tanta gente sabe desse projeto há tanto tempo, e tanta gente me escreve querendo saber quando que vai ser lançado, e tem as pessoas que acompanharam mais de perto o processo, que já leram trechos, que está todo mundo muito empolgado, então isso acaba me transferindo para mim esse entusiasmo também. Eu sei que eu dei o meu melhor, eu sei que trabalhar ao longo de 12 anos, em vez de fazer tudo em 3 ou 4 anos, foi muito bom, num sentido, permitiu que muita coisa viesse à tona nas minhas pesquisas. Dei uma palestra no final de 2024 e uma pessoa que estava assistindo essa palestra tinha acabado de fazer um estudo de 30 anos da anatomia do Grande Sertão. Então, ele pegou, através de pistas no livro, ele conseguiu triangular os lugares por onde o Rio Baldo passa e realmente criar mapas e identificar os lugares e o que que são, porque muitos desses lugares têm nomes que não revelam o que que são. Ele conseguiu fazer isso e ele tinha escrito ia tornar isso um livro, que aliás vai ser lançado este ano ainda. Ele me presenteou o manuscrito do livro dele, de 200 páginas, e isso me ajudou pra caramba para resolver várias questões geográficas, de toponimia mesmo. Ele é brasileiro, ele chama Paulo Salles, e o livro dele chama Anatomia do Grande Sertão.
1: A história Grande Sertão Veredas fala do romance, né? O foco central é o romance, o amor platônico do jagunço Riobaldo por Diadorim, outro jagunço, que ao final revela-se também ser uma mulher, a Maria Deodorina. Quando você começou a ler Grande Sertão e a trabalhar nessa tradução, houve algum momento em que você pensou, isso realmente talvez não dê para traduzir?
0: Tudo é traduzível.

0: Eu diria até que, por mais que seja difícil de reconstruir, por não jogar dentro das regras da norma culta, da gramática e da morfologia das palavras, a gente fica numa terra de ninguém, né? O que o Rosa fez foi pura invenção. Isso liberta o tradutor. O tradutor consegue, com isso, falar: tudo bem, então eu também vou recriar aquilo, quebrando todas as regras da gramática da minha língua. Então, as possibilidades para resolver problemas são infinitas. Então, não, em nenhum momento eu achei que era intraduzível. O que é uma reconstrução do livro. É quebrar o vaso, pegar todos os caquinhos e reconstruir o vaso em outra língua, usando outras matérias, outras ferramentas. Mas o resultado é muito parecido. É muito fiel à história. As brincadeiras linguísticas são diferentes. Então, eu fiz um estudo muito profundo de como ele criava. Quais eram as regras do jogo dele? Se é que eram conscientes ou não, mas de que forma que ele criava? E eu mapeei tudo isso e depois, na minha recriação da obra dele, eu somente joguei dentro das regras dele. Fiz o que ele faz, só que não necessariamente sempre no mesmo lugar. Mas o efeito de encantamento é igual. A preocupação com a prosódia, com o ritmo, com as aliterações e assonâncias e rimas internas, e todo tipo de brincadeira. Isso tudo está ali.
1: O Rosa, ele também, ele cria muitas palavras. Ele é famoso por isso, inventar palavras o tempo inteiro. Como é que você traduziu isso, né? Você inventou algo em inglês ou conseguiu preservar o estranhamento daquela palavra em português?
0: As palavras que ele inventa em português, todas elas, sem exceção, têm uma etimologia rastreável. Ele não inventava nada do ar. Ele pegava raízes de outras palavras, ele cortava e bordava e fazia o diabo com elas, mas tudo tem um DNA. Você consegue identificar, na maior parte dos casos, de onde vem. Qual é a palavra mãe e a palavra pai? E a partir disso, eu também fiz a mesma coisa. Sempre que podia, eu traduzia essas palavras doadoras de sílabas, a palavra mãe, palavra pai, e traduzia. E também traduzia alguns sinônimos. Aí depois eu cortava e juntava os pedaços. E ficava assim, numa experimentação, para ver que dá liga, que não funciona. E quando as coisas funcionam, a gente sabe na hora. Ah, isso parece uma palavra que existe. Só que não, mas parece que existe. A gente consegue ouvir o eco das palavras originais, então ela reproduz o mesmo efeito.
1: E você poderia me dar um exemplo? Você lembraria de um exemplo de alguma palavra em inglês que você criou baseada nessa estrutura?
0: Sim, se quiser, eu posso te passar depois por escrito. A palavra turbulindo. Tudo turbulindo, momento em que o Baldo estava conversando com o Diadorim, alguma coisa não desceu direito e ele está meio atordoado e tem essa frase, tudo turbulindo. E aí você pode pegar turbulindo, né, um verbo hipotético, turbulir, que pode vir de bulir, turbilhão, né, você pode enxergar algumas coisas ali. E a partir dessas coisas, né, traduzindo essas coisas, eu criei a palavra a whirlwind, que também trabalha com três coisas. A whirl, um advérbio em inglês. Whirl, um substantivo. Turmoil, que é
1: Turmoils.
0: confusão. Então, assim, com essas três possibilidades em inglês, você consegue enxergar essas três possibilidades nessa palavra em inglês. Então, ela acaba tendo o mesmo efeito. Mas isso é um exemplo de um lugar onde realmente deu para fazer a mesma coisa que ele fez no mesmo lugar. Nem sempre é possível fazer no mesmo lugar.
1: Como é que você acha que o livro vai ser recebido? Pode ser recebido aqui na Austrália e também em outros, claro, países anglofônicos, mas aqui na Austrália, ouvindo você falar, me lembra assim também que o australiano

0: Leandro tem uma mania até de cortar as palavras, né? E talvez inventá-las de certa maneira, né? Barbecue é Barbie e assim por diante. Good day, bom dia. Como é que você acha que o livro será recebido aqui na sua terra natal?
1: Eu acho que em termos de receber e gostar da literatura é de cada um. Até no Brasil, o Rosa não é a praia de todo mundo. Ele é um escritor mais que desafia mais o leitor. Mas quem persiste se encanta. Eu acho que vai ser por aí também, na língua inglesa.
0: Você está falando comigo de Perth, está aqui de volta à Austrália, depois de quase 25 anos vivendo e traduzindo o Brasil. Onde você se sente mais em casa? No português ou no inglês?
1: Linguisticamente, os dois, é difícil saber mesmo, porque se eu penso em alguém que fala português, eu penso em português. Se eu penso no meu pai, eu penso em inglês. É a mesma coisa nos sonhos. Eu percebo que os sonhos se passam na língua associada com uma determinada pessoa ou situação. Mas eu acho que meu inglês é mais rico do que o meu português, mas eu me sinto mais em casa no Brasil do que na Austrália.
0: E por que você se sente assim, Alison?
1: Eu acho que por ter vivido toda a minha vida adulta no Brasil, com exceção dos últimos anos, eu criei aquelas redes de amizade e profissionais que a gente demora toda uma vida para construir. E aquilo ali está super pulsante, vibrante, continua. Ao passo que aqui tem uma ruptura grande. Fui embora e voltei depois de 25 anos. Então, eu me sinto uma imigrante em um país começando do zero. Acho que é isso. E também fico um pouco frustrada mesmo com a falta dessa vida literária tão efervescente como tem no Brasil.
0: Eu queria então fazer o nosso ping-pong, pode ser? Eu vou te fazer umas perguntas, você responde como achar melhor, respostas curtinhas. Vamos lá?
1: Tá bom.
0: Uma palavra que define Grande Sertão Veredas.
1: Sertão. Uma vez que sertão é uma coisa que vai se definindo ao longo do livro, os contornos do sertão vão se revelando. Então, eu acho que é uma palavra que abarca o livro inteiro.
0: Ou a personagem mais fascinante do livro.
1: Além do Riobaldo, que eu acho, eu adoro ele, mas eu gosto muito do Sr. Candelário. Acho ele incrível. Os jagunços, de forma geral, eu gosto muito deles, mas Sr. Candelário é meu favorito.
0: Uma palavra do Guimarães Rosa, impossível de esquecer.
1: Ah, eu acho que não é nada. Quer dizer, não é dele, né? Que não é neologismo. Mas tinha caído em desuso, então as pessoas acham que é neologismo. Mas é uma palavra muito, icônica dele e difícil de traduzir. Nonada.
0: Nonada, tudo junto.
1: Sim.
0: Quem você levaria para uma ilha deserta, Clarice Lispector ou Guimarães Rosa?
1: Guimarães Rosa.
0: Um livro brasileiro que todo australiano deveria ler.
1: Eu vou ter que dizer Grande Sertão Veredas, né? Que é Vast Lands, dois pontos, The Crossing. Eu tenho os outros. As pessoas precisam ler Budapeste, do Chico Buarque. E de livros não traduzidos, eu estou encantadíssima com o livro da escritora Pauline Torti. O livro chama Os Imortais. Ela é brasileira, de Brasília.
0: E o oposto, um autor australiano que os brasileiros deveriam descobrir, ou uma obra literária australiana que os
1: Sim,
0: brasileiros deveriam descobrir.
1: The Animals in That Country, da Laura Jean McKay. É sobre uma pandemia, que eles chamam de zoo flu, que quando as pessoas pegam essa doença, elas passam a entender os animais, e os animais passam a ser protagonistas da história. É absolutamente incrível esse livro. Eu estou numa campanha para as editoras no Brasil publicar esse livro em tradução, porque nossa, eu estou apaixonada por esse livro. Eu também estou encantada com um livro que chama The Jaguar, da Sarah Holland Batt, que é um livro de poesias, publicado pela University of Queensland Press.
0: O sertão mineiro lembra algum lugar do outback australiano? Aquela
1: Tem
0: seca toda, né?
1: partes. Não, tem partes, sim. Tem partes. Eu já viajei pelo Nalarbor. Eu sei o que é aquilo. Mas também eu

0: que o que chamam de bush aqui na Austrália se assemelha muito a áreas do Cerrado Mineiro. É que o sertão abrange muitos territórios diferentes, né? Então, não é uma coisa só.
1: Como o Outback, né? Que está num lugar
0: É, o
1: só,
0: Outback, eu
1: isso?
0: acho que é um pouco mais definido. Quando a gente pensa em Outback, a gente pensa no miolo da Austrália.
1: Eu penso em
0: É.
1: vermelho também, né? No Outback. E o sertão é
0: Sim.
1: diferente. Um som do Brasil que ficou com você?
0: Um som?
1: Pode ser uma música, um som de uma palavra.
0: Eu acho que o barulho de uma cidade, aquela combinação, pelo menos em Santos, né? Aquela combinação de passarinhos acordando, né? Nas árvores, se escuta a cidade acordando, o lixeiro passando, as pessoas na rua gritando uma para outra, os carros, aqueles barulhos todos.
1: Você lê as suas traduções em voz alta?
0: Normalmente tem uma etapa em que eu leio, sim. Principalmente obras que nem essa, de Grande Sertão Veredas, que é um relato oral. Portanto, tem que funcionar na oralidade. Então, eu tinha que ouvir o Riobaldo, né, a linguagem que eu criei para ele, para ouvir, para ver se me convencia.
1: Guimarães Rosa era gênio ou era louco?
0: Tá, gente.
1: O seu inglês ou o inglês sai diferente depois de Rosa?
0: Olha, eu já me encontrei, assim, eu já me peguei inventando palavras. Sabe, numa situação que é de tradução mesmo. Eu não tinha uma palavra para tal coisa, e a minha primeira reação foi: ah, vamos inventar. E depois eu me peguei e falei: não, peraí, não pode fazer isso. Eu acho que perdi um pouco aquele senso de que isso existe e isso não existe. Como vivi tão livremente inventando coisas por tanto tempo, ainda sai alguma coisa, de vez em quando, alguma invenção, sem querer.
1: Qual livro brasileiro você gostaria de traduzir hoje?
0: O livro de contos do Chico Buarque, que chama Anos de Chumbo, eu acho um livro muito importante. Eu acho que esse livro precisa ser traduzido e publicado. Quer dizer, eu já traduzi quatro das oito histórias. Porque é um retrato perfeito do Brasil.
1: Que livro brasileiro você mais gosta de reler ou ler, não como tradutora, mas como leitora? Ou qualquer livro também, vai, dois livros, porque.
0: Eu gosto muito dos livros da Clarice, sabia? O que eu traduzi perto do Coração Selvagem, eu acho incrível. Porque eu acho que tem muita sutileza na Clarice, e ela é difícil de traduzir. Mas ela diz coisas difíceis. Eu gosto desse desafio. E eu amo as poesias da Ana Martins Marques, que é uma poeta de Belo Horizonte, e da Adriana Lisboa, que também escreve romances. As poesias dela são incríveis.
1: Qual que é o seu livro favorito, assim, de todos os tempos?
0: Antes de traduzir o Guimarães Rosa, era Cem Anos de Solidão. Mas eu estou encantada também com o um poeta palestino. O livro dele chama I Have Brought You a Severed Hand. Gaia Salmadon. I Have Brought You a Severed Hand.
1: Gaiath Almadun. E é um livro de poesias, mais uma vez, né?
0: Sim.
1: Fantástico, então. Bom, queria te agradecer, Alison Entrequim, tradutora do livro Grande Sertão Veredas, que chega, será lançado em 2027, janeiro de 2027, com o título Vast Lands, The Crossing, uma australiana aí que se aventurou pela obra literária brasileira e nos deixa com muito orgulho, está unindo aí dois países de locais opostos do planeta. Muito obrigada, Alison.
0: Obrigada a você, Luciana.
2: Boa tarde, eu sou a Joana Pereira e estou consigo no programa em português da SBS Áudio. Vamos agora a um breve intervalo, mas voltamos já de seguida com a reportagem do nosso correspondente em Lisboa, Francisco Sena Santos, sobre um assunto global, mas muito português, o bacalhau. Antes disso, deixo-o ao som de Madre Deus com a canção O Pastor. Mantenha-se desse lado.

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O bacalhau. O bacalhau tem mil e uma receitas. Seja simplesmente cozido ou assado no forno, com batatas e couves, em arroz ou risoto, com pimentos, com tomate também. O bacalhau à brás, cozinhado na frigideira, com ovos e batata palha. O bacalhau gratinado, chamado de bacalhau à creme, em diferentes camadas no forno. O bacalhau à Zé do Pipo. O bacalhau à Gomes Sá, em Pantaniscas, em Açorda. Os pastéis de bacalhau, deliciosos, quentinhos. São infinitos os modos de cozinhar bacalhau. E o bacalhau vai para 500 anos, o alimento mais presente na dieta, na mesa.

0: dos portugueses. Houve mesmo entre os anos 20 e 70 do século XX uma vastíssima armada bacalhoeira portuguesa, mais de 80 navios, mais de 5 mil pescadores que partiam de Portugal para os mares gelados da Terra Nova, Canadá, em demoradas expedições para a pesca do bacalhau. Muitas expedições demoravam 6 e 7 meses, com os pescadores a saltarem do grande navio bacalhoeiro para os pequenos dóries nos quais, em corpo a corpo, apanhavam o bacalhau. Essa aventura nos mares da Terra Nova parou a meio dos anos 70 porque caducou o acordo de pescas com o Canadá. Esta grande história portuguesa com o bacalhau é agora contada no livro Bacalhau, um sabor português, uma história global. O autor é Álvaro Garrido, professor catedrático da Faculdade de Economia da Universidade de Coimbra, da qual já foi diretor, que nos conta o que investigou e que mostra que esta história dos portugueses com o bacalhau é uma história que vem de longe, de muito longe.
1: Há indícios e há testemunhos que permitem verificar que já na Idade Média se consumia bacalhau seco, chamado peixe-pau, em Portugal, um pouco como o estocafisso italiano, que é de origem norueguesa, vem das ilhas Lofoten, e cujo grande mercado hoje é a Nigéria. Vejam como é um produto globalizado, não é? Mas ao longo da época moderna é o grande crescimento. Porque ao início da grande pescaria, na chamada Terra Nova dos Bacalhaus, que é assim representada na cartografia, no mapa de Cantino, por exemplo, e Portugal é um dos países que enviam navios à Terra Nova, a fama correu a Europa meridional da existência desse recurso. Anteriormente, a grande pescaria era o Arenque, a Liga Hanseática fez-se do Arenque. É uma rede de cidades capitalistas, de capitalismo mercantil, com base na prosperidade do Arenque.
0: Que depois nunca teve expressão em Portugal.
1: Nunca teve, é um fenómeno do Atlântico Norte, porque é um recurso que habita nas águas mais a norte, setentrionais, e o bacalhau do Atlântico é uma descoberta fulgurante de franceses da Bretanha, ingleses de Bristol, portugueses que vão dos portos de Aveiro, dos Açores, de Viena, João Álvares Fagundes, os Cortes Reais. É uma saga cheia de mitologias, porque dela se sabe pouco em concreto, mas há evidências de que a pescaria começa na viragem do século XV para o século XVI. Era um empreendimento muito difícil enviar navios à Terra Nova a cerca de 2000 milhas de distância, até devido à pirataria internacional que perseguia os navios e que os afundava para saquear boa parte da carga. Há muitas histórias, chavecos argelinos, por exemplo, que eram navios muito rápidos e que eram grandes piratas do mar. Isso é curioso.
2: Boa tarde, eu sou a Joana Pereira e estou consigo no programa em português da SBS Áudio. Vamos já a um breve intervalo, mas antes disso deixo com a canção Beija-Flor, da Timbalada. Mantenha-se desse lado, pois transmitimos já de seguida a reportagem do jornalista Filipe Canal sobre um programa multicultural de caminhada que reúne refugiados e imigrantes recém-chegados a Darwin, no território do norte da Austrália.

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2: Entro em um novo país. Segundo os organizadores do Grupo de Caminhada Multicultural, ou Multicultural Walking Group, nós vivemos atualmente um momento em que cada vez mais pessoas enfrentam conflitos e são forçadas a deixar os seus países de origem. E nesse contexto, a iniciativa oferece um alívio bem-vindo para quem está recomeçando as vidas em outro país. Eu sou o Felipe Canali e eu te convido a participar dessa caminhada. Dados do Censo Australiano de 2021 mostram que Darwin é uma das cidades mais multiculturais do país, com cerca de 160 mil habitantes e desses, quase 28% nasceram no exterior. Entre essa diversidade, há também uma pequena comunidade falante da língua portuguesa, que representa cerca de 0,5% da população. Para muitos dos participantes do Grupo de Caminhada Multicultural, esse é o primeiro contato com a estação seca do Top End, que é um período do ano que vai de maio a outubro com um clima mais agradável, justamente quando as pessoas costumam socializar mais nas ruas e para alguns que estão justamente nesta caminhada, essa é a primeira vez que eles se conectam com outras pessoas desde que migraram permanentemente para esta região. A SBS foi para as ruas de Darwin e entrevistou alguns dos organizadores e também participantes desta caminhada multicultural.
3: Oh my God, really, I'm happy for that. I'm really happy because I made friends.
2: Liderado pelo Serviço Local de Acolhimento de Refugiados e Imigrantes da Anglicare, uma organização comunitária que oferece apoio social aqui na Austrália, o Grupo de Caminhada Multicultural ajuda a criar um ambiente para praticar a língua inglesa, conhecer moradores locais e acessar serviços de apoio. Navina Shurika se mudou do Sri Lanka para Darwin em fevereiro e se diz empolgada com a iniciativa da caminhada.
4: Wow, we really enjoy it because this is first time I walk and I have so many friends in my class. There are multicultural, China, Indonesia, Sri Lanka, Congo, like that countries. We all together and we have a chat with the walk. So I really enjoy because and we getting to know each other well because we have a game today also to know what's your country, have you been, where have you been like that. So
2: este é o terceiro ano da caminhada e Maria Arcos, que trabalha como agente de apoio a imigrantes e refugiados na Anglicare do Território Norte, diz que esse tipo de evento faz com que as pessoas se sintam integradas na sociedade.
3: It's a lot happening at the moment around the world, and it's very sad for a lot of people what's happening with their own families back in their own country, in the home country. And just coming here, I think that is like a little different bubble that they feel that they belong and they can show who they are and share the happy moments, share the food, share about what they like to do, speak the language. They might find people that speak the same language that they do. So it's these little things that make big changes. And this is what we want. We want people to feel like they're home, to feel like they can belong. They belong here. They are from Australia now.
2: Ao chegarem a um parque da região, após a caminhada, o grupo participa de conversas sobre temas que incluem tradições culturais, feriados e a vida em Darwin.
3: As you can imagine, arriving to Australia as a new migrant, you don't know anyone. You have to start from scratch. And having a group of people that wants to actually meet with you, chat, get to know about your culture and what makes you proud of who you are.
2: A maioria dos participantes e organizadores é do STEPS,

0: Uma organização sem fins lucrativos voltada à educação e formação, e muitos também fazem parte do Adult Migrant English Program, programa de inglês para migrantes adultos, que é financiado pelo governo federal e oferece aulas gratuitas de inglês para migrantes elegíveis e pessoas com visto humanitário. Quem conversa agora com a gente é o Julian, que é o gerente geral do STEPS.
1: It's huge. People come to this country with not much in their pocket, if any. So being able to have a free government-run program that they can access, it makes a massive difference in their lives. So they can come in, they can join and be part of the community without having that stress of the overhead costs.
0: A STEPS é uma organização que apoia estudantes de 52 países no território norte e desempenha um papel importante nas vidas dos novos moradores da região.
2: I think that it was really important for everyone to come, and I think that the big idea for this partnership is for the locals to join, so then they can integrate the social cohesion and diversity that Darwin is.
0: Mais do que uma caminhada, a iniciativa cria conexões, pertencimento e novos começos para imigrantes e refugiados aqui na Austrália.
3: E estamos a aproximar-nos do fim do programa de hoje. Muito obrigada pela sua companhia ao longo da última hora. Foi um prazer estar consigo. Nós voltamos no domingo, à mesma hora. 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Deixo agora com a canção Essa é para tocar no rádio, de Gilberto Gil e Jorge Ben. Bom resto de semana e até domingo.